0: Em dezembro de 1925, a irmã Lúcia encontrava-se na Galiza, na Espanha, para onde se tinha deslocado para poder ingressar como religiosa no Instituto de Santa Doroteia. No dia 10 desse mês, recebeu no seu quarto, em Pontevedra, a aparição do Menino Jesus e de Nossa Senhora. Aí, apontando para a
1: Unimos
0: aparição do
1: nuestras
0: Imaculado Coração de Maria
1: oraciones
0: que
1: a
0: ofereceu a
1: estos
0: São
1: tres
0: João Paulo
1: niños
0: e a
1: humildes,
0: apressada devoção dos
1: tres
0: primeiros
1: pequeños
0: papas
1: pastores
0: no
1: que
0: exercício espiritual
1: caminaron
0: que
1: por
0: uniu a
1: estos
0: alma da
1: mismos
0: Coragem,
1: campos de cobadería.
0: em 15 de
1: No
0: fevereiro de
1: eran
0: 1925.
1: sabios, no
0: E
1: eran
0: apenas um mês
1: poderosos,
0: depois de aparecer
1: eran
0: de novo,
1: simplemente
0: reiterando dia por
1: Lucía,
0: dia a
1: Francisco
0: mensagem da
1: y
0: aparição
1: Jacinta,
0: anterior,
1: elegidos por la
0: com a comemoração do centenário
1: providencia
0: de
1: para
0: suas
1: ser
0: conversões,
1: los
0: o Santuário de
1: mensajeros de
0: Fátima
1: un
0: tem rezado os
1: mensaje de
0: peregrinos a
1: esperanza
0: rezar a
1: para
0: devoção
1: toda
0: imaculada
1: la
0: da
1: humanidad.
0: Mulher do Coração Imaculado. Ela é, por excelência,
1: A
0: aquela
1: la
0: em quem
1: izquierda de
0: se
1: la
0: confia
1: basílica
0: plenamente
1: descansan los
0: a
1: hermanos
0: bem-aventurança perpetuada
1: Francisco
0: por
1: y
0: Jesus,
1: Jacinta Marto,
0: feliz
1: los
0: Jesus do
1: santos
0: Coração
1: mártires
0: Imaculado Alevín.
1: más jóvenes de la
0: Amém.
1: historia de la Iglesia.
0: É aquela cujo coração viveu totalmente unido e centrado em Deus,
1: Francisco,
0: e
1: que
0: se
1: tenía
0: dispunha a
1: apenas
0: morrer por
1: 9
0: Cristo em
1: años en
0: nome
1: el
0: do
1: momento
0: próprio
1: de las
0: Filho de Deus,
1: apariciones, se
0: e
1: definía a
0: mesmo
1: sí mismo
0: separado
1: como un
0: do céu da
1: consolador de
0: Terra,
1: Dios.
0: a Mãe de
1: Su
0: Deus,
1: santidad fue
0: promete,
1: silenciosa,
0: entretanto.
1: contemplativa. Preparamos ahora nuestros corazones para dar inicio a esta solemne celebración eucarística.

Na Eucaristia, Jesus Cristo torna-se admiravelmente próximo e íntimo de cada um de nós, com a sua presença misteriosa, mas tão verdadeira e real como está no céu, com todo o seu mistério de amor revelado e oferecido na cruz. Pela adoração, reconhecemos e acolhemos intimamente tão grande dom, numa atitude de contemplação.

0: O Sr. Bispo de Leiria Fátima, Dom José Ornelas Carvalho, vai agora fazer a bênção dos objetos religiosos e dirige-nos...
1: A continuação, um senhor bendecirá os objetos religiosos e, posteriormente, dirigirá algumas palavras aos presentes.
2: Procedemos agora à bênção dos objetos religiosos. I will now bless the religious objects that they may have with you. Benedico ora gli oggetti religiosi che avete con voi. Je vais maintenant bénir les objets religieux que vous avez avec vous. Ich werde nun die religiösen Andenken segnen. Teras Bogosavianem Devocionalia. Bendito sejais, Senhor, fonte e origem de todas as bênçãos, que sempre promoveis a piedade sincera dos vossos fiéis. Por intercessão da bem-aventurada Santa Maria, dos santos Francisco e Jacinta Marto, assisti benignamente estes servos e fazei que, levando consigo estes símbolos da fé e da piedade, se vão transformando à imagem do vosso Filho, Ele que vive e reina pelos séculos dos séculos. Amém. E agora uma palavra final a todos os peregrinos.
1: Agora compartilharei algumas palavras finais com cada um de vocês para concluir esta celebração eucarística em esta solene peregrinação do 13 de maio. Um agradecimento a Deus
2: para acolhermos o convite de Maria,
1: que nos permite estar presentes juntos hoje aqui junto à Madre de Jesus, que sempre nos permite seguir a seu Filho e unir-nos a ela para cambiar nosso coração e assim poder unir-nos a todo o povo santo de Deus. Minhas segundas palavras são para o Patriarca de Lisboa, que guia este povo peregrino de Fátima, que presidiu esta solemne celebração.